0: Não, foi assim, não, foi assim.
1: No problem.
0: You can disregard some DNA.
1: Here.